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6: 9 e 6.
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0: Valeu, Campo Grande!
1: Quem gostou faz barulho pra nós!
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4: 9 e 10.
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5: Denis, eu falei pro meu pai que eu queria uma camisa.

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4: 916.
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5: 9.22.
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7: Que é isso, Gilmar?
8: Uma honra estar com você aqui, viu?

0: 9:24.
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3: Chega, essa música bugou minha mente.

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15: 932.

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0: Ué, pastor, parece que ela não quis atender.
1: Deu errado.
0: É só ouvir o alvivão que passa. Faz barulho, São Paulo, vai! Obrigado.
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5: Antony Gabriel em mais um Agro.

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2: 9h40.
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6: Vambora?
7: Bora?
6: É mais ou menos isso.

0: 9:49.
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0: 9h58.
1: Boa noite. É um prazer estar na mesma sintonia. É bom ter você em nossa companhia.

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4: 10:05.
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7: Bora. Junto com os amigos, essa é uma homenagem pra chuva. O bem mais sagrado que Deus deixou pra gente, né?
8: Nossa, aí é uma homenagem bem feita, hein?
7: Olha uma história caipira, ó.

0: 10:08.
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0: tem jeito não.
1: Obrigado, lindona, obrigado, Deus abençoe.
0: Muito obrigada.
1: Que alegria ter você 16. Aqui nesse projeto lindo.
0: Feliz demais.
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0: Obrigado,
1: gente. 10h29.
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4: 10h33.
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0: sabe.
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2: 10:36.
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1: 10h40.
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0: 10h52.
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0: 10:56.
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0: Eu vou aí resolver frente a frente com o senhor.
1: 11 horas.
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8: 11 e 3.
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3: 11-6.
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0: 11:34.
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4: Sejam bem-vindos, Guilherme Benuto em casa.

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2: Você já disse.

0: 11:44. 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
2: Tem muita gente que vive isso aqui, viu?

0: Tem gente que é assim, né?
1: Demais. 11:47.
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0: que eu já vi a sofrência do disco. Eu já vi. Vocês viram também?
1: 11h50.
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3: Bora, vamos lá de botão.

0: Meia-noite e nove.
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1: Meia-noite e 27.

0: Meia-noite 33.
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0: Meia-noite e 45.
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1: Uma salva de palmas, meu amigo Gustavo Lima.
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0: 1:10.
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1: 1:20.
2: Bruno Marrone.
3: Fernanda Costa.
4: Sucesso. Prazer estar com você.

0: 1h45.
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1: 2:11.
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0: 2h46.
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2: 3:28.
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0: 3h46.
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0: 3:56.
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0: Ladies and gentlemen.
1: Valeu, meu. Obrigado pelo carinho. Obrigado. Somos fãs desse menino.
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0: Henrique e Juliano.
1: Valeu, Thiago.
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0: 4h45.
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0: Jair Carne Thiago!
1: Cristiano Araújo!
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4: 5 e 7.
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0: 5:20. 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
7: 5:32.

0: ter você por aqui.
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0: 7 e 5.
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0: 7h20.
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0: Obrigado, meu irmão.
1: Parabéns, meninas. Vocês são 10. Obrigado a vocês pelo carinho. Sucesso.
2: Pra tudo que
1: sucesso morre, pra vocês. Mata mim um CD. Parabéns dos meninos.
3: Obrigado, Campo Grande.
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0: 8 e 6.
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Muito bom dia para você, meu povo sertanejo. Tá no ar a nossa sessão sertaneja, aquele programa que é a cara do nosso domingo. Das 8 da manhã até o meio-dia, tem moda boa, moda um rasgado, sertanejo raiz. Sucessos de hoje, claro, né? A sua participação, que é sempre muito especial pra gente. Já preparou o café? Tá arrumando a casa? Ou tá descansando aí no rancho? Então deixa o som com a gente, viu? Que aqui a trilha sonora tá garantida. Direção geral Carlos Martins e Petronílio Alves de Moura. Direção administrativa Lázaro Pereira. E eu sou Camila Moraes e vou juntinho com você até o meio-dia. E claro que eu quero contar com a sua participação. O WhatsApp é o 649-9944-2286. Você pode ficar à vontade, pode pedir sua música, pode mandar aquele abraço para aquela pessoa especial até o meio-dia, tô aqui, juntinho com você. Hoje, dia 20 de setembro de 2026, agora 8 horas e 22 minutos. Vamos abrir muito bem a programação de hoje com Ana Castela. É que eu não te esqueci.

0: 8h31.
1: Isso mesmo, agora 8h31. Esse foi Lucas e Igor Flash, e também na sequência TV do Estrada, Sonho por Sonho.
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Esse foi Ed Brito e Samuel, Toda Mulher. Também na sequência teve Júlia e Rafaela, Medo, e também Carlos e Jader, Separados. E a hora certa para você agora, 8h42, chegando Tom Araújo, Proibido Te Amar.

Muito bem, esse foi Bruno e Barreto, Texana 37. Também na sequência teve Marília Mendonça, Eu Sei de Cor. E lembrando que você pode participar com a gente pelo 649-9944-2286. Pode ficar à vontade, pode pedir sua música, mandar aquele abraço até o meio-dia. Tô aqui juntinho com você. Agora na Clube FM, 8 horas e 51 minutos, chegando pra você Max e Luan Chanel.

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0: Muito bem, agora 8 horas e 59 minutos. Você ouviu aí Jonas Esticado, Vem Me Amar. Também na sequência você ouviu Danilo e Davi e Mari Fernandes, Chorei no Uber. E quem tá na sintonia com a gente é o meu amigo Regis, né? Lá no Despachante Araguaia. Ele que quer ouvir a música com Gustavo Lima, Retrovisor, toco já pra você. Um abraço aí pro pessoal aí no Recanto Gameleira, né? Curtindo aqui a Clube FM. Também na sintonia com a gente, o meu amigo Luiz Cláudio lá no Major Sinfrônio, né? Que quer ouvir a música com Christian Ralph, Nova York, dedica pra toda a sua família, pra todos da rádio, pra todos que gostarem da música também. Chegando pra você então, Gustavo Lima, Retrovisor.
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1: Música linda que você acabou de ouvir aí com Paula Fernandes e Taylor Swift, Long Live. Também na sequência teve Christian Ralph, Nova York. E a hora certinha pra você agora, 9h12, chegando Hugo e Guilherme, Foi Mal, Deus.
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0: Muito obrigado.
1: Move 15.
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0: 18.
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2: Muito bem, você ouviu Fred Fabrício, sexta-feira, também na sequência teve Zé Neto Cristiano, Pátio do Posto e também Geninho e Maria Fagundes, peão todo tatuado. E a hora certa pra você, agora 9h25, chegando pra você Zezé de Camargo, irmão da Lua, amigo das estrelas.

0: 9:32.
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E esse foi Zé Felipe, Romântica. E a hora certinha pra você agora, 9h33, quem tá na sintonia com a gente é a Cristina, né? A Cristina de Inhumas, ela que tá curtindo a gente, né? Lá no rancho. Próxima música vai pra você aí, Cristina, e pra todo o pessoal aí no rancho curtindo a Clube FM.

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De música, chegando agora pra você, Luan Santana, Olho Marrom, agora 9h48. Bom dia!

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10 horas. Isso mesmo, agora 10 horas em ponto aqui na Clube FM. Você ouviu o Henrique Juliano, Amor dos Outros. Também teve na sequência Nando Moreno e Rio Negro e Solimões, Chapeludo. E também João Lucas Freitas e Kleber e Cauã, Preso ao Seu Beijo.

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0: 10 e 10.
1: Isso mesmo, agora 10 horas e 10 minutos. Esse foi Breno e Matheus, falou Rodeio. Também na sequência teve Murilo Santana e Humberto e Ronaldo Sem Explicação, e também Juan Franco, Por Essas e Outras. E chegando para você, Gustavo Lima, Bala Alojada.

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6: 10 e 19.

0: Muito bem, essa foi a Débora Vitória, a DNA do Goiás. Também na sequência teve Brisa Star e Thiago Jonathan Se Joga no Passinho. E a hora certa para você, 10h22, chegando Luan Pereira e Panda, 10 segundos.
1: Conta 10 segundos no relógio aí.

0: falta de tempo não, viu? Você só não tem prioridade.
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4: 10:28.

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1: Isso mesmo, agora na Clube FM, 10h31, 10h31, e ainda dá tempo de você participar com a gente, viu? Pelo 649-9944-2286. Você pode pedir sua música, pode mandar aquele abraço para aquela pessoa especial. Até o meio-dia, tô aqui, juntinho com você.
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Meu nome é Raniela, meu nome é Rafaela. Nós nascemos colada pelo umbigo. O único órgão que era junto ao mesmo tempo era o fígado. Eu sou muito feliz, muito grata. E se não fosse por ele, a gente não estaria hoje aqui, unida até hoje. Eu te agradeço por Deus ter colocado o Senhor na nossa vida e que deu tudo certo na nossa cirurgia.

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1: Muito bem, esse foi Guilherme Benuto, Três Batidas. Também na sequência você ouviu Hugo Pena e Gabriel, Homem Ideal, e também Marília Mendonça, Decretos. E a hora certa pra você, agora 10h42, chegando Muriel, o Pipoco das Cavalgadas, Búfalo do Marajó.

0: Obrigado.
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4: 10h51.

E esse foi Racine e Rafael, Estou Feliz. Também na sequência teve Yasmin Costa, Retratos e Bye Bye. E lembrando que você pode participar com a gente pelo 649-9944-2286. Pode ficar à vontade, pode pedir sua música, mandar aquele abraço. Até o meio-dia estou aqui juntinho com você, te fazendo companhia e te atendendo também com todo carinho. Agora 10h52 aqui na Clube FM, chegando o Mr. Jim, Minha Juventude.

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2: Muito bem, esse foi Felipe Rodrigo, Dois Gumes, agora 11:04 aqui na Clube FM, última hora do nosso Sessão Sertaneja, mas ainda dá tempo de você participar com a gente. Pode participar com a gente pelo 649-9944-2286, pode ficar à vontade, pedir sua música, mandar aquele abraço. Até o meio-dia tô aqui, juntinho com você, te fazendo companhia e te atendendo também com todo carinho.
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0: 11:13.
1: Isso mesmo, agora 11:13 aqui na Clube FM. Essa foi a Rafaela Santos e Diego Vitor Hugo. Ó, Se Eu Quisesse também. Na sequência teve César Minotti Fabiano e Mari Fernandes. Prepare o seu psicológico. E chegando pra você, Gustavo Mioto, Pedido de Socorro.
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existe uma teoria que se chama 90-10, onde uma pessoa tem 90% daquilo que você procura em alguém, só que você foca naqueles 10% que falta. Aí você sai pra rua, se aventura e realmente você encontra aqueles 10%, mas não se deu conta que perdeu os 90%.

0: Os 10% a gente deixa pro garçom, né não?
1: 11:20.
2: Isso mesmo, agora 11:20 aqui na Clube FM, 11:20, você ouviu aí Maiara e Maraísa, 90-10. E quem tá na sintonia com a gente, né, o Wender Borges, ele que tá lá no condomínio Portal do Lago, né, ele quer ouvir uma música que boa com Humberto e Ronaldo. Toco já pra você. Também na sintonia com a gente, o Antônio Reis, lá no setor Tempo Novo. Ele que quer ouvir Nando Moreno e Gina e Geno, né? Ele dedica pra sua esposa Silvone. Chegando pra você então, Humberto e Ronaldo. Deixa o tempo ver, agora 11:21, bom dia.

0: modão, hein? Que é isso? Trem doido?
1: Deus abençoe, meu amigo.
0: Obrigado, Dirigeno.
2: Puxa vida.
0: Sucesso.
2: O mundo é seu, Nando Moreno. Você é menino e o mundo gosta de pessoas simples e com uma voz maravilhosa que você tem.
1: Talentoso.
2: Deus abençoe o Nando Moreno. Se precisar, nós estamos juntos,
1: meu amigo. Dirigeno e Nando Moreno, os melhores que está tendo.
2: Isso aí.
0: É isso aí. Obrigado, Dirigeno.
3: 11:28.
0: Deus abençoe.

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1: Isso mesmo, agora 11 horas e 32 minutos. Você ouviu Alexandre Pires e Jorge, pode parar.
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1: Muito bem, esse foi o Murilo Rufi, Saudade Estranha. Também na sequência teve Daniel, Os Amantes, e também Clayton e Romário. E Luan Santana, Namorando ou Não. Agora 11h43 aqui na Clube FM, ainda dá tempo de você participar com a gente. Reta final aqui, né, do nosso Sessão Sertaneja, mas ainda dá tempo. Se você quer ouvir sua música, ainda não ouviu sua música, quer pedir sua música, o WhatsApp é o 649-9944-2286 para você pedir sua música, para você mandar aquele abraço. Até o meio-dia tô aqui juntinho com você. E agora tem Tom Araújo, Proibido Te Amar, essa é linda.

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Muito bem, esse foi Carlos e Jader, Separados. Também na sequência você ouviu Lucas e Igor, Flash. E também Danilo e Davi, Mari Fernandes, Chorei no Uber.

Agora na Clube FM, 11 horas e 56 minutos. Vamos chegando ao fim do nosso Sessão Sertaneja. Eu vou me despedindo de você agora e agradeço mais uma vez o carinho da sua sintonia. A você que ficou juntinho comigo até aqui, muito obrigada pelo carinho, pela sintonia. Eu tô de volta com você amanhã a partir das 13 da tarde no Conexão Clube. Vai ser comigo, tá? Camila Moraes. E você ainda ouve as últimas de hoje com Edu Estrada e também com Ana Castela.

0: Dia e 4. 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

0: Muito obrigado, gente.
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8: Agora todo mundo levanta a mãozinha pra cima. Bate assim com a gente. Tchau!

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0: palhaço, né, Mariana?
1: É boiadeira.
2: É boiadeira.
1: Ana Castela! Não, a princesa, gente.
3: Meio-dia e 26.

0: Quem gostou faz barulho aí, churrasco com fome.
1: Fernando Sorocaba, muito obrigado.
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3: Meio-dia e 32.
0: Todo casal passa por essa história aqui. Tenho certeza, viu? Não falha.

0: mais barulho aí.
1: Meio-dia e 35.
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0: Meio-dia e 37.
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6: Meio-dia e 51.
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4: Meio-dia e 55.
5: Mato Grosso, Matias.

0: 1:04.
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0: 1:07.
1: Nem todo erro é errado, sabia?
2: Vamos contar essa história?

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4: 1:15.
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0: Obrigado.
1: Uma e 18.
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0: Valeu! Valeu, Matheus! Cara, sucesso cada vez mais!
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0: 1:28.
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2: Essa é uma história real, compadre. Muito real. Hã? Conta aí a história.

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0: Solis, dá um grito! Oh! Rio Negro e Solis, boa!
1: Rapaz! Que alegria, velho!
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3: 1:38.

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5: 1:44.
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0: 1h51.
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2: 2 e 4.
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0: Simone Milegis!
1: Obrigado, Manu!
0: Samanu!
1: Tchau, gente! Obrigado!
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3: 2:19.
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0: Só quem gostou faz barulho aí, Goiânia.
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2: 2:26.
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0: Boa Pereira.
5: Traia, véia.

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1: 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Mais forte, mano.
0: E se Wi-Fi.

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1: 2:35.
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0: Cê tá doido. Cê escavou a linha.
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3: 2:38.

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3: 2h41.

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1: Boa tarde. 2h51.
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0: 2h54.
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0: Ronaldo.
1: Vai.
2: Aê, DJ Alex BNH. 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O resto é vira-lata corra.
3: Aê! 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
4: 3 e 4.
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0: Hein, Ramon? Aquela parte lá que eu cantei errado, tu tem como cortar ou não?
1: Mas já fez errado, se vire.
0: É mesmo, deixa assim. O povo gosta do mal feito. O povo não quer saber de trem muito moderno, não. O povo quer saber da bagaceira. É de briga de anão,

0: 23:27.
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0: 3:32.
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6: É, tem que ter amor de verdade.

0: 3:36.
1: Ei, parou, segura. Tem cerveja aí?
2: Tem!
1: E tá gelada?
2: Ah.

0: 3h40.
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3: Ó, tô mirando vocês daqui, viu?

0: 3:45.
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0: 3h50.
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0: 3:56.
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3: 4 e 7.

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3: 4 e 14.
4: Com muito carinho de vocês!

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2: 4:26.
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4: 4h40.

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1: 4h43.
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0: 4h52.
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1: 4:58.
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0: 5 e 5.
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0: 5 e 12.
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0: 5:20.
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5: 5:28.
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6: 5:37.

0: 5:41.
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2: Meu nome é Raniela, meu nome é Rafaela. Nós nascemos colada pelo umbigo. O único órgão que era junto ao mesmo tempo era o fígado. Eu sou muito feliz, muito grata. E se não fosse por ele, a gente não estaria hoje aqui, unida até hoje. Eu te agradeço por Deus ter colocado o Senhor na nossa vida e que deu tudo certo na nossa cirurgia.

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4: 5:50.
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0: 6 e 6.
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1: 6:21.
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4: E pra cantar com a gente agora, vem aí os meus afilhados, João Carreira e

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1: Também amam.
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2: Valeu, Mato Grosso, Matinho!
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7: 6:25.

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0: Obrigado!
1: Boa noite!
2: 7 e 2. 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
0: 7:13.
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4: 7:24.
5: Vai ser bom pra lá, vem! Quero ver vocês, hein? Juntinho comigo nas palmas, assim, vai lá.

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2: 7h27.
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0: 7:34.
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0: 7:41.
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3: Zacarias Calil.
4: Meu nome é Raniela, meu nome é Rafaela. Nós nascemos colada pelo umbigo. O único órgão que era junto ao mesmo tempo era o fígado. Eu sou muito feliz, muito grata. E se não fosse por ele, a gente não estaria hoje aqui, unida até hoje. Eu te agradeço por Deus ter colocado o Senhor na nossa vida e que deu tudo certo na nossa cirurgia.

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2: 7h50.
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5: 8 e 7.

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4: Boa noite.
5: 8 e 13.
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9: 8:20.
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0: que é isso? 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
1: Boa noite!
2: 8h27.
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5: 8h35.
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0: 8h48.
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3: Quem tá pegando, não tá reclamando não, viu?
4: A gente terminou e todo mundo sabe, você foi, espalhou por toda a cidade, só faltou colocar no jornal.

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0: Delegado, passa o pano.
1: Aê!
0: Muito barulho pra essa música! Aê!
2: Boa noite. É um prazer estar na mesma sintonia. É bom ter você em nossa companhia. Oito e 56.
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